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0: à noite, basicamente. E quando não usou isso no caminhão, ou isso em casa na aplicação que eu tenho, no computador. Malta, vocês, eu como se fosse a minha namorada, fazem-me rir, fazem-me chorar, fazem-me companhia, fazem-me. É, pá, malta, parabéns, obrigado por tudo.
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11: Está a ouvir o M80 Portugal. Duas horas de música portuguesa sem parar. Comigo, Nelson Miguel. 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

Conhece aquele tema dos Clã que diz que o sonho dos meus amigos é ter um GTI? O meu sonho não é ter um GTI, mas sim que me acompanhe nesta manhã. Não importa se no rádio, no PC, na app ou então na TV. Até às 9, só com música portuguesa. Eu sou o Nelson Miguel e este é o M80 Portugal.

0: E chegou ao fim o M80 Portugal. O programa de 2 horas com os maiores êxitos nacionais que tocam aos sábados e aos domingos, entre as 7 e as 9 da manhã, na M80. Eu sou o Nelson Miguel e uma coisa garanto, já a seguir vai continuar a ouvir a música da sua vida. Bom fim de semana.
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olá, ou como direi, tchau, como estáis? Cá estamos nós, prontos para algo diferente. Já sabe como é que é com a M80. Gostamos mesmo muito de o surpreender. Neste caso, é uma bela desculpa para lhe mostrar uma das minhas paixões. Não é consensual, mas quem gosta, gosta mesmo. E, na verdade, nos tempos que correm, algo diferente às vezes é refrescante, certo? É essa a cartada que eu vou jogar. A próxima hora soa, cheira e sabe a verão, com um Aperol Spritz na mão. Se bem que na altura seria mais um Martini ou um Campari. Enquanto esperamos então por uma pizza margarita, algures no restaurante à beira-mar em Sorrento. Agora que já lá estamos, só precisamos da sonoridade certa. A disco norte-americana estava a perder o seu fulgor. Em Itália, alguém pega num sintetizador, programa uma caixa de ritmos e começa a cantar sobre amor, com sotaque italiano e com um refrão que foi feito para nunca mais acabar. Assim nasceu o Italo Disco. Funcionou de tal forma que saiu de Itália e tomou conta da Europa. Por cá, vamos ouvir 10 das músicas que servem de bandeira e vai ser tudo de bom. Eu estou

Brian Paris neste especial Italo Disco, só possível na M80. O Italo Disco tinha este segredo: melodias simples, emoções grandes e um brilho que parecia vir do futuro. 1983 foi o ano em que a fórmula ficou, pá, mais pronta para conquistar a Europa. Ora bem, eu sou a Ana Moreira, temos ainda muito pela frente, já a seguir com Pino D'Angio.

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está a ouvir o especial Italo Disco. Eu sou a Ana Moreira. Espero que esteja a gostar desta viagem pelo talento italiano viu nascer, que era de ouro para quem gosta do género, eu incluída. Mas agora voltamos ao início, 1980. É uma música impossível não reconhecer. Pino D'Angio, Ma Che Idea. Uma linha de baixo e uma atitude que ficaram na história. Foi um sucesso internacional e é hoje visto como um precursor do Italo Disco mais funk e também ousado. Não perdemos mais tempo. Andiamo. 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

Entramos agora no lado mais sonhador deste especial. Em 1985, Silver Pozzoli lançava Around My Dream. É uma canção feita para dançar, mas devagar, justamente com intensidade também. Rodou muito nas rádios e aviso já que é uma das que regresso sempre que preciso de ficar mais bem disposta. Para bem da verdade, eu esqueci-me dela durante mais de 20 anos, mas quando voltei a ouvir estes acordes, tudo voltou e é tão bom. Deixe-se levar, nada fica igual depois de ouvirmos Around My Dream, de Silver Pozzoli.

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1: Estamos prontos para a próxima música deste especial Italo Disco. Agora prepare-se para Fancy Bolero. Já ouvi dizer que é um doce muito conhecido no Brasil, mas por cá o foco não são sobremesas e sim a música. Aqui está a prova que o Italo Disco tinha tentáculos. Fancy era um cantor alemão e a canção até foi gravada em Hamburgo. Resumindo, musicalmente sim é Italo Disco, mas geograficamente não. Chega de palavras, avançamos para uma espécie de melancolia dançável. Bolero.

agora? Agora seguimos neste marmoto de Italo-disco. Espero que esteja a gostar tanto como eu de ouvir estas canções cheias de sintetizadores e, neste caso, referências aos índios. O vídeo é um bálsamo, ela dança no meio de uma fogueira e há cavalinhos a passar. É uma das minhas favoritas da vida. Moonray é como se chama o projeto e a música Comanchero. E o que são os Comancheros? Comerciantes que negociavam com índios Comanche no sul dos Estados Unidos. Está, portanto, explicada a referência.

amor a um especial Italo Disco, do qual sou verdadeiramente fã, daí ter desafiado tudo e todos para esta hora, que já vai a meio, mais ou menos. Vamos então continuar. E esta sabe de cor.

0: mundial para outro, e neste caso com biquíni branco numa piscina cheia de gente e o polémico que ele foi. Podemos agradecer o rasgo ousado de Sabrina, ou melhor, Sabrina Salerno, dona da voz que dá vida à música Boys. Cá está, na canção que não tem mensagens subliminares, fala de verão, de frescura e de amor em dias quentes. Ayla, Sabrina, na M80.
1: Andiamo, mais um êxito italiano.

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Temos agora pela frente duas músicas com nomes no título. E como o Italo Disco era cor, dança, roupa brilhante, sintetizadores e um copo com Campari e enxumaços, é isso que queremos e é isso que vamos ter. E se falamos disso tudo, não podemos deixar de fora Rafaela Carrá, que teve um verdadeiro comeback graças às redes sociais. Muita story e real teve como banda sonora esta Pedro.

foi. Vamos fechar o nosso especial Italo Disco com uma das minhas favoritas e é um hino, não há como contornar este título. Digamos que é uma das canções que a Europa conhece bem, Gloria, não é Italo Disco puro. Estou já a avisar, mas está na linha de transição. É pop italiano de fim dos anos 70 que abriu caminho ao som eletrónico e dançável dos anos 80. Ou seja, foi esta que quase que abriu o caminho para o que vinha e por essa razão não podia ficar de fora. Vamos ouvir Umberto Tozzi, Gloria.

0: agora com uma sonoridade bem italiana e que fez as delícias de quem gosta de refrões irresistíveis e sintetizadores aqui e ali e em todo lado, na verdade. Foi o cantinho do neon dos anos 80 europeus. Eu sou a Ana Moreira, adorei partilhar isto consigo, espero que desse lado também. Se só apanhou o fim, não há problema, pode sempre recuperar este especial no Rayo, aplicação onde encontra tudo o que é da M80, a rádio como sempre quis, tudo num só lugar. Obrigada também ao nosso sonoplasta Nuno Caixeira. Falta apenas dizer que ficaram muitas por ouvir, eu sei que sim. Não fica descartada a hipótese de um especial Italo Disco Parte 2. Está a mensagem recebida e tomei nota. Fica atenta à M80, porque estas surpresas aqui e ali voltam.
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3: Bom dia, se tem crédito à habitação, prepare-se para novos aumentos no mês de agosto. Os contratos revistos no próximo mês vão ter subidas entre os 20 e os 60 euros. A estimativa é de Nuno Rico, economista da Deco Proteste.
4: Considerando o nosso exemplo clássico dos 150 mil euros, 30 anos com spread de 1%, no caso de quem tenha a Euribor a 3 meses, irá ter um agravamento a rondar os 20 euros por mês. No caso da Euribor 6 meses, a mais utilizada nos contratos de crédito à habitação em Portugal, estamos a falar de um aumento um pouco acima dos 40 euros. E no caso da Euribor 12 meses, estamos a falar de um aumento também ligeiramente acima dos 60 euros por mês. De salientar que no caso destes contratos, terá o primeiro agravamento que irão sentir, quem tem o contrato revisto neste mês, terá o primeiro agravamento sentido nos últimos, desde 2023, portanto nos últimos 3 anos.
3: Além do agravamento na prestação da casa, é expectável que o aumento generalizado dos preços seja ainda maior nos próximos meses. Mais 55 mil pessoas foram retiradas de casa no sudoeste de França, na sequência dos incêndios que destroem a zona de Bordeaux. São já 220 mil as pessoas desalojadas nesta região. Os ventos fortes deram força a este incêndio, que continua descontrolado. O fogo já destruiu mais de 42 mil hectares de terreno. Em Espanha, o primeiro-ministro Pedro Sánchez esteve este domingo em Ávila. Pedro Sánchez disse que a noite foi positiva, ainda que pela frente no combate ao incêndio nesta região ainda se adivinha em horas difíceis. Deixou ainda um agradecimento à ajuda dada por Portugal.
5: He tenido la ocasión de poder también saludar a los efectivos desplazados de nuestro país hermano, de nuestro país vecino de Portugal. A ellos también queremos darles las gracias porque ha habido otros momentos en los que Portugal también ha sufrido incendios extraordinariamente graves y hemos tenido esa relación de hermandad y de solidaridad entre ambos países.
3: As chamas a consumirem também centenas de hectares na zona de Madrid e Ávila, em Espanha. Sporting e Porto apresentaram-se aos sócios e adeptos na última noite com vitórias. Em Alvalade, os Leões venceram o Mónaco por 2-0 na partida que marcou a despedida de Pote. O médio português vai jogar para a Arábia Saudita. No Estádio do Dragão, o Porto derrotou o Aston Villa por 2-1. Os azuis e brancos têm o primeiro jogo oficial já no próximo sábado. Faltam 6 dias. É a Supertaça Cândido Oliveira frente ao Torriense. O Sporting tem ainda mais um jogo de preparação antes de começar o campeonato. Será na próxima sexta-feira no Algarve, frente ao Nottingham Forest.
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0: Olá, olá, seja bem-vindo ao Top M80. Eu sou a Ana Moreira e juntos vamos celebrar a estação favorita de muitos, o verão. O verão pede praia, pede esplanadas, jantaradas até tarde, roupa mais fresca e colorida e muito mais. Só me ocorrem coisas boas e nunca mais saia daqui. Mas há outra coisa que não dispensamos no verão: a música. E há músicas que nos marcam, isso não é novidade para ninguém, mas há músicas que nos marcam mais facilmente no verão, ou porque associamos ao verão. É isso mesmo que o espera na próxima hora, músicas que cheiram e soam a verão, pelo menos aos olhos dos nossos convidados. Pedi a colegas da M80 que escolhessem algumas músicas, mas fomos para o corredor e desafiamos também os colegas das rádios irmãs. Rádio Comercial, Cidade FM e Semude FM. Ai, que isto vai ser tão giro.
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0: Não segue nenhuma ordem específica, todos estes nomes da rádio estão, digamos, colocados de forma aleatória. E começamos com a nossa Sofia Moraes. Para além de locutora da M80, também é parte da Semude FM. Vamos lá, Sofia, explica-nos a tua ligação a Echo Beach, dos Martha and the Muffins.
2: Esta canção, dancei muito ao som dela na minha adolescência e ainda hoje, se eu ouvir tocar, é logo, remete mesmo para a libertação da dança. E o engraçado, e foi algo que eu descobri mais tarde, esta canção fala-nos de uma praia imaginária. Portanto, esta Echo Beach é uma praia imaginária que simboliza a fuga da nossa rotina do dia-a-dia, das pressões e do trabalho mais intenso. Portanto, é sem dúvida, dançar liberta-nos.

0: jovem do grupo Bauer, onde todos nós trabalhamos. Agora com Artur Simões, do programa da manhã Acorda. O que vamos ouvir, Artur?
1: Sum 41, In Too Deep. Porquê? Porque eu passei a infância, eu cresci no início dos anos 2000 e passava muitas tardes, muitas manhãs de verão a ver MTV, e o que é que a MTV dava à força toda? Era punk, punk rock, skate punk, essas cenas de Offspring, No Effects, Blink-182, e lá está a Sum 41. E para mim esta música é o pico de eu sou um jovem estúpido no início dos anos 2000, tenho os calções até aos joelhos, vamos andar de skate, vamos grafitar uma velha, vamos partir a cabeça e pronto, e causar prejuízos. No fundo é isto. Lá está, acho que a letra significa outra coisa, não é uma festa de verão, mas eu não sabia inglês, portanto, estava tudo bem. É isso.

0: continuamos pela M80 a ouvir as músicas de verão sugeridas pelos nossos colegas, tanto da M80 como da Rádio Comercial, Cidade FM e Smooth FM. Somos todos colegas da mesma empresa-mãe e é uma forma de todos juntos celebrarmos o verão. Agora, da Rádio Comercial, Vasco Palmeirim.
1: Já está a gravar?
2: Está a gravar.
1: Verão, verão, summer. Summer, o que é que está mesmo a pedir? Epá, Don Henley com o Boys of Summer. M80, façam um favor a este menino e passem lá o Boys of Summer. Nitinha, trata disso agora. Já. Agora. Agora. Já.
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0: escolha de verão de Vasco Palmeirinho. Daqui a pouco vamos conhecer uma música escolhida por alguém da casa, Wanda Miranda. Será que escolheu alguma assim bem rock?
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1: Continuamos a ouvir músicas de verão sugeridas por grandes personalidades da rádio, das mais jovens às rádios mais crescidas. Eu sou a Ana Moreira e vamos saber qual a música que para a nossa Wanda Miranda cheira a verão.
2: Então, Ana Moreira chegou aqui ao pé de mim e disse: escolhe uma música que te faça lembrar o verão, que gostes muito de ouvir no verão. E eu acho que ela estava à espera, como se calhar muita gente, que eu escolhesse assim uma rocalhada. E eu disse: ai, miga, sabes o que é que me põe lá? O que é que me faz tirar o pé do chão? Banda Eva. É verdade, pode ser surpreendente, mas aquela música, beleza rara, ui, é ver a banda a dançar. Pode ser essa, Ana? Ok.

0: tiramos o pé do chão com a escolha de verão da Wanda Miranda. Passamos agora a mais um colega da Rádio Irmã mais jovem. Entra em cena Pedro Góis. Ele apresenta-se.
1: Olá, sou o Pedro Góis, faço as manhãs da Cidade FM e fui desafiado pela Ana Moreira para me juntar ao Top M80 de músicas de verão. E o que é que eu decidi escolher? Decidi escolher uma música que me lembra muito os meus avós e os meus pais. É uma música que começou a tocar na minha vida aos 4 anos quando saiu o filme do Mamma Mia. É do Zaba e chama-se Lay All Your Love On Me. É uma música que eu adoro. Pá, eu lembro-me de ver em pequenino o filme do Mamma Mia e nesta música

0: tiramos esta, temos mais. Olá, Elsa Teixeira. A nossa Elsa Teixeira do Regresso a Casa, que todos os dias da semana ouve entre as 4 e as 7 da tarde, escolhe. Olá, olá.
1: Olá, eu sou a Elsa Teixeira e a música que escolhi, que me sabe a verão, é dos Third Eye Blind, chama-se Semi Charmed Live, é dos anos 90, é uma música que vibra, tem a energia certa de verão, a pessoa ouve e imagina-se logo na praia, com amigos, tudo muito feliz, até repararmos na letra com atenção, porque é uma letra que fala de dependência de droga, mas hoje vamos esquecer a letra, vamos

0: está uma música que para a nossa Elsa Teixeira cheira muito a verão. Resta saber qual é a escolha de Pedro Ribeiro. Acredito que escolher só uma não é fácil, mas vamos saber agora.
1: Bem, a minha música de verão, escolhi uma de um artista que está no cardápio de verão da M80, que são o Jamiroquai, e uma música que para mim dá início a todos os verões, porque para mim o verão começa, de facto, como é para toda a gente, em junho, mas a mim a ideia que eu tenho é que começa antes de 21. O verão, assim que é junho, para mim é verão. E há uma música do Jamiroquai que se chama Sunny Days in a Sunny June, que para mim é a grande malha e é absolutamente verão. Portanto, podes fazer play.
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0: hoje está no ar o Top M80 com as músicas de verão escolhidas pelos vários locutores que dão voz às várias rádios que fazem o Grupo Bauer em Portugal. E por isso estão cá alguns, como é o caso de Joana Miranda, das manhãs da Cidade FM. Vamos lá, Joana, sempre direto ao assunto.
1: Já sei que música de verão clássica é que eu posso escolher. Living La Vida Louca, do Ricky Martin.

0: E numa nota bem latina, passamos para uma também latina, mas cantada em português. Não é, Vera Fernandes, da Rádio Comercial?
1: Nitinha, isto passou de ser muito difícil escolher uma música para... É muito fácil e de repente tive uma ideia. Porquê? Porque no outro dia passei esta música de manhã. Foi uma loucura. E esta música é alegria, é boa disposição, é tudo bom e é também muito verão. E vai trazer boas recordações, de certeza. Mila do Netinho. Eu sei que não estavas à espera disto. No dia em que eu passei esta música na rádio, depois fui jantar a um sítio que se transformou numa pista de dança, fiquei lá um bocadinho. A malta estava a dançar algumas músicas brasileiras e eu fui ter com o DJ, coisa que gosto muito de fazer, fui chateá-lo, e disse: ah, não pode passar a Mila do Netinho. E ele: olha aqui. E era a música que vinha a seguir, que ele já tinha programado. Portanto, acho que é o momento ideal para ouvirmos esta música. Um brinde ao verão, um brinde à alegria e um brinde à rádio também.

0: escolha de Vera Fernandes, da Rádio Comercial, e a seguir mais duas, uma escolhida por Paulo Fernandes, da nossa M80, e outra por João Vaz, da Smooth FM.
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1: Cá estamos prontos para mais duas, as últimas deste Top M80 bem veraneante. O desafio foi lançado a todos e todos responderam com sim senhor. Se pudessem escolher uma música que seja de verão, o que vos ocorre? Para além da M80, estendemos o convite à nossa rádio irmã, Cidade FM, à outra rádio irmã, Rádio Comercial, e também Smooth FM. E é de lá que vem o nosso João Vaz, com a que vamos ouvir agora. João?

0: quase a terminar e acabamos com Paulo Fernandes e foi rápido a escolher. Vá lá, Paulo, qual é para ti a música que cheira mais a verão?
1: Olá, colega Ana, gosto de ouvi-la aqui em Top Músicas de Verão. Sou fã do seu trabalho, Ana, gosto muito e gosto muito de ouvir também as escolhas dos meus colegas. Para mim, só poderia escolher esta. É uma música que me leva sempre até uma idade em que eu era bem miúdo, uma idade em que me lembro de fazer a travessia da 25 de Abril a precisamente a caminho de Sesimbra ou das praias da costa, no verão, a caminho das férias grandes, de 2 meses de férias grandes, e era a música que tocava sempre num Opel Corsa encarnado, Opel Corsa Swing, quando nós íamos de viagem com eu, o meu irmão e a minha avó a caminho de Sesimbra. Os meus pais ficavam em Lisboa a trabalhar e nós lá íamos para Sesimbra, e esta ouvia ou numa cassete ou ouvia sempre numa rádio. Qual? O Sol da Caparica, dos Pesticida.
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0: que isto foi tão bom. Sentiram assim o pé na areia, temperatura amena, a pele quentinha ao sol, com o devido protetor solar, claro. Espero que tenham gostado de conhecer as músicas de verão escolhidas por um belo grupo de gente que ama rádio e que faz rádio só para si. Hoje no Top M80, todas juntas. M80, Rádio Comercial, Cidade FM e Smooth FM. Todas as rádios irmãs no grupo Bauer Media Áudio Portugal. Obrigada por ter estado desse lado e obrigada aos nossos convidados e, claro, a Nuno Caixeira na sonoplastia, a fazer isto ficar tudo bem mais bonito e lindo. Daqui vai um beijinho meu. Eu sou Ana Moreira e, por favor, aproveite muito o verão, sempre com a M80 junto de si. 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
2: Boa tarde, prepare-se para novos aumentos na prestação caso tenha crédito à habitação. Os contratos revistos no próximo mês, agosto, vão ter subidas entre os 20 e os 60 euros. A estimativa é deixada por Nuno Rico, economista da Deco Proteste.
3: Considerando o nosso exemplo clássico dos 150 mil euros, 30 anos com spread de 1%, no caso de quem tenha Euribor a 3 meses, irá ter um agravamento a rondar os 20 euros por mês. No caso da Euribor 6 meses, a mais utilizada nos contratos de crédito à habitação em Portugal, estamos a falar de um aumento um pouco acima dos 40 euros, e no caso da Euribor 12 meses, estamos a falar de um aumento também ligeiramente acima dos 60 euros por mês. De salientar que no caso destes contratos, terá o primeiro agravamento que irão sentir, quem tem o contrato revisto neste mês, terá o primeiro agravamento sentido nos últimos, desde 2023, portanto, nos últimos 3 anos.
2: Além do agravamento na prestação da casa, é expectável que o aumento generalizado dos preços seja ainda maior nos próximos meses. Com Espanha e França a braços com violentos incêndios, o risco de incêndio também aumenta em Portugal amanhã, com a subida das temperaturas. O meteorologista Bruno Café explica que quase todo o território do continente vai estar com risco muito elevado e máximo.
4: Em termos de risco de incêndio, temos aqui um aumento para valores muito elevado a máximos em praticamente todo o território. Isto deve-se quer à subida de temperatura, mas também à diminuição da umidade relativa e à fraca recuperação noturna, em particular neste início de semana, segunda e terça-feira.
2: Amanhã e terça-feira, todo o continente, com exceção de Faro, irá estar com aviso amarelo devido ao tempo quente. Dormir menos pode ser um problema e dormir mais também o pode ser. É o que diz um estudo publicado na revista científica Alzheimer's and Dementia. Quem dorme menos de 5 horas por dia tem uma maior probabilidade de ser afetado pela demência. Já quem dorme mais de 8 horas por dia tem também essa maior probabilidade de ser afetado pela demência. Este estudo não se refere apenas a uma noite em que se durma de menos ou se durma em excesso, mas sim a uma rotina. A investigação contou com a análise dos hábitos de sono de mais de 2 mil pessoas. No ano passado, um outro estudo indicava que dormir 9 ou mais horas regularmente afeta a capacidade cognitiva. Os autores do estudo mais recente, este de 2026, pedem mais investigação para se perceber onde se encontra a rotina de sono que não acabe a prejudicar a saúde.
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2: Olá, olá, boa tarde e um bom fim de semana. E claro que seja passado com a M80 e preferencialmente comigo, pelo menos até às 3 da tarde. Meu nome é Paulo Fernandes. A arrancar a edição trago-lhe os U2 With or Without You.

0: fica para sempre. Para sempre, a música da Rita Lee, Lança Perfume, na M80, de longe, a música da sua vida. Boa tarde, um bom fim de semana e obrigado por ter escolhido a M80. Boas férias também, se for o seu caso. Eu, para a semana, também a minha vez, ir férias de verão. Ora bem, mas claro, ainda há muita coisa para fazer hoje e ao longo desta semana. Bom, daqui a pouco 6 músicas de seguida. Quem é que eu vou tocar, entre outros? Vai poder ouvir os Burn também, Alison Moyet, Jim Diamond também, os Candy Station, os Chutes e Pontapés. E no arranque desta sequência musical, vou tocar os In Excess com Mystify.
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0: também em português, se a sua vida tem uma música, é aqui que ela passa, né, M80. Boa tarde, um bom fim de semana. Um excelente domingo também. O meu nome é Paulo Fernandes. Para ouvir daqui a pouco o expoente máximo da música reggae, uma bandeira do reggae, trago Bob Marley, música de verão, para ouvir daqui nada com Jammin'.
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3: Boa tarde. Uma pessoa morreu, 16 ficaram feridas, algumas em estado grave, na sequência de um atropelamento durante um evento LGBTQI+, em Berlim, na Alemanha. O atropelamento aconteceu durante a última noite, com o principal suspeito, de 21 anos, a ser radicalizado junto de grupos terroristas islâmicos, ele que continua a ser perseguido e procurado a esta altura pela polícia. Centenas de milhares de pessoas participaram ontem na marcha LGBTQI+, em Berlim. Durante a noite haveria um concerto que acabou cancelado. Não se sabe ainda os motivos deste atropelamento e a caça ao homem continua este domingo. O mês de agosto significa a prestação do crédito à habitação mais cara para quem tenha os contratos revistos. Os aumentos da prestação vão dos 20 aos 60 euros. O que se pode esperar agora resumido pelo economista da Deco Proteste, Nuno Rico.
4: Considerando o nosso exemplo clássico dos 150 mil euros, 30 anos com spread de 1%, no caso de quem tenha a Euribor a 3 meses, irá ter um agravamento a rondar os 20 euros por mês. No caso da Euribor 6 meses, a mais utilizada nos contratos de crédito à habitação em Portugal, estamos a falar de um aumento um pouco acima dos 40 euros. E no caso da Euribor 12 meses, estamos a falar de um aumento também ligeiramente acima dos 60 euros por mês. De salientar que no caso destes contratos, terá o primeiro agravamento que irão sentir, quem tem o contrato revisto neste mês, terá o primeiro agravamento sentido nos últimos, desde 2023, portanto, nos últimos 3 anos.
3: Nos próximos meses, a expectativa é de que o custo de vida suba ainda mais. O risco de incêndio sobe consideravelmente amanhã, segunda-feira, em praticamente todo o território de Portugal continental. É que está prometida uma subida das temperaturas que colocam todos os distritos, à exceção de Faro, sob aviso amarelo. É o que explica a M80, o meteorologista Bruno Café.
5: Depois de uma subida de temperatura máxima, mas ainda sem a temperatura máxima enquadraste dentro do limite do aviso amarelo, a partir de amanhã sim, com a continuação da subida, temos temperaturas máximas a rondar os 35 a 40 graus na maior parte do território, pontualmente em alguns locais do litoral um pouco mais baixas, e depois na terça-feira já temos uma descida de temperatura no litoral a norte do Cabo Carvoeiro, o restante território praticamente sem impacto esta descida de temperatura, portanto daí a manutenção dos avisos de tempo quente para terça-feira.
3: O risco de incêndio cresce numa altura em que Espanha e França se debatem com fogos intensos e que já queimaram milhares de hectares e deram origem também a milhares de desalojados.
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21: Olá, boa tarde, um bom fim de semana, um excelente domingo e, se for o seu caso, umas boas férias é aproveitar e espero que estejam a correr bem. Eu sou o Boi Agosto. Bom, meu nome é Paulo Fernandes, a abrir esta hora o Prince com Purple Rain.

como eu costumo dizer sempre que passo esta música, momento karaoke, todos sabemos pelo menos o refrão. Dunas de GNR, Nemo 80, de longe a música da sua vida. Boa tarde, um excelente domingo, 6 músicas da seguida para ouvir daqui a pouco. Vou tocar os Delfins, os Pet Shop Boys, também Paul McCartney, Creedence Clearwater Revival, os Heróis do Mar. E no arranque desta sequência musical, a banda que me leva sempre até Alvalade, uma noite absolutamente inesquecível e incrível. Tinha eu, pai, uns 3 ou 14 anos. Foi assim o meu primeiro concerto a sério de estádio, porque o meu primeiro concerto foi de Pedro Bonhosa numa tenda de circo, mas de estádio foi este o meu primeiro concerto. Noite em Alvalade para Bon Jovi, Ugly Kid Joe e, claro, também os Van Halen, que vou tocar daqui a pouco. Jump.

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0: Não Vou Ficar são os Delfins, nem M80, de longe a música da sua vida. Boa tarde, um excelente fim de semana, um ótimo domingo. Obrigado por estar comigo desse lado. O meu nome é Paulo Fernandes. Estamos juntos até bem pertinho das 3 da tarde. Para ouvir daqui a pouco, se tivéssemos que fazer assim um top 3 das maiores divas da atualidade, eu acho que Beyoncé provavelmente, não sei se ficava em número 1, número 2 ou número 3, mas eu tenho alguma certeza que ela ficava pelo menos neste top 3. Beyoncé, que toque daqui a pouco Single Ladies.
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4: Boa tarde. A segunda-feira irá começar com novo aumento no preço dos combustíveis. A partir de amanhã, o gasóleo irá subir 7,5 cêntimos por litro. Já a gasolina irá ficar mais cara, cerca de 2 cêntimos por litro. Um aumento que se soma ao aumento da passada segunda-feira. Na altura, o gasóleo encareceu mais de 11 cêntimos e a gasolina 6 cêntimos por litro. O dispositivo do INEM pode perder mais de 100 ambulâncias. A denúncia é feita pela Comissão de Trabalhadores do Instituto de Emergência e também pelo Sindicato dos Técnicos de Emergência Pré-Hospitalar. Em declarações à M80 este domingo, o presidente do sindicato, Rui Lázaro, diz que está em causa o socorro à população e, por isso, ameaça avançar com ações de luta já no mês de agosto.
5: Não nos resta alternativa se não pedir um esclarecimento urgente à Sra. Ministra da Saúde, que caso não o faça até de 1 de agosto, que é quando entra em vigor a nova lei orgânica do INEM, avançaremos com várias ações reivindicativas, está tudo em cima da mesa, desde manifestações a greves, até que esta medida seja revertida, sobretudo para preservar a qualidade e a quantidade de cuidados aos cidadãos.
6: E essas ações de luta podem acontecer quando? Caso não haja, obviamente, uma resposta?
5: Então, para começar, ainda na primeira quinzena de agosto. Estender-se-ão até que sejam revertidas.
4: Declarações à jornalista Catarina Leite, o INEM poderá ficar em breve com menos 100 ambulâncias. Seria apoiante do Estado Islâmico o principal suspeito do atropelamento na marcha de orgulho LGBTQI+, em Berlim, na Alemanha. Atropelamento que aconteceu ontem à noite. O suspeito, de 21 anos, era cidadão alemão, tendo sido devolvido à Alemanha em 2025, quando foi detido no Líbano, na tentativa de se juntar ao Estado Islâmico. O atropelamento provocou uma morte, 16 pessoas estão feridas, algumas em estado considerado grave. O principal suspeito continua em fuga, já tendo sido emitido um mandado de captura. Só Faro é o único distrito que escapa ao aviso amarelo de calor. As temperaturas vão subir, ficar acima dos 30, 35 graus. É o que resume agora o meteorologista Bruno Café.
7: Depois uma subida de temperatura máxima, mas ainda sem a temperatura máxima enquadrar-se dentro do limite do aviso amarelo. A partir da manhã, sim, com a continuação da subida, temos temperaturas máximas a rondar os 35 a 40 graus na maior parte do território, pontualmente em alguns locais do litoral um pouco mais baixas, e depois na terça-feira já temos uma descida de temperatura no litoral a norte do Cabo Carvoeiro, o restante território praticamente sem impacto desta descida de temperatura, portanto daí a manutenção dos avisos de tempo quente para terça-feira.
4: A semana a começar quente em Portugal continental. Mais de 10 milhões de euros foi quanto valeu a Bruno Fernandes os direitos de imagem durante a temporada 2024-2025. De acordo com a imprensa inglesa, este domingo, a empresa do médio português é uma máquina de fazer dinheiro, tendo acordos com várias marcas. A somar a isto, também, segundo a imprensa inglesa, espera-se a renovação do contrato com o Manchester United, com o Bruno Fernandes a passar a receber mais de 468 mil euros por semana.
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5: Olá, boa tarde e um bom fim de semana, sempre com M80. Claro, é que aqui ouve de longe a música da sua vida. Está comigo, o meu nome é Paulo Fernandes, pelo menos até ao final desta hora vamos estar juntos, até bem pertinho das 3. Europe, abrir a hora com Final Countdown e logo depois os Blind Zero com Slow Time Love. Boa tarde e um bom fim de semana.

Gosto muito deste. Slow Time Love, os Blind Zero. Nem 80 de longe a música da sua vida. Boa tarde, um belíssimo domingo. Que seja sempre connosco, com a M80. Daqui nada para ouvir 6 músicas de seguida. Prepare-se para ouvir Javan, também John Travolta e Olivia Newton-John. Vou tocar também Pedro Brunhosa, Man at Work, Javan. E no arranque desta sequência musical, prepare-se para uma daquelas baladas que até fazem chorar as pedras da calçada, como se costuma dizer. Century, para ouvir daqui a nada, Lover Why.

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0: Uma das maiores, um dos clássicos de Javan, Lilás, 680 de longe, a música da sua vida. Boa tarde, um bom fim de semana, e agora é mesmo já em jeito de despedida, porque agora também vou de fim de semana, também tenho direito, ok? Portanto, um bom fim de semana, continua a aproveitar as suas férias, se for o caso, ou bom fim de semana, pronto, e amanhã voltamos ao trabalho e também há de ter as suas férias, ou até eventualmente já esteve, seja como for, temos encontro marcado amanhã, nas manhãs da 80, portanto, é só um até amanhã. Antes de sair, vou tocar Bonnie M, aquele cheirinho assim a música de verão, vou tocar o Sunny. Desejo então um excelente domingo, até amanhã, o meu nome, Paulo Fernandes.
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1: Boa tarde. O principal suspeito do atropelamento na marcha de orgulho LGBTQI+, em Berlim, na Alemanha, seria apoiante do Estado Islâmico. Esta é a mais recente linha de investigação das autoridades. O atropelamento aconteceu na noite de ontem, sábado. O suspeito tem 21 anos, continua em fuga. Ele que era cidadão alemão, tendo sido devolvido à Alemanha em 2025, quando foi detido no Líbano, na tentativa de se juntar ao Estado Islâmico. O atropelamento provocou uma morte, 16 pessoas estão feridas, algumas em estado considerado grave. Está a afetar a comunidade portuguesa os incêndios no sudoeste de França. Alguns cidadãos nacionais tiveram de ser retirados das habitações. Há casos de perdas materiais. A informação é avançada pelo Ministério dos Negócios Estrangeiros. Entretanto, continua o combate aos fogos no sudoeste de França. O incêndio em Gironde já destruiu 240 habitações. O jornal francês Le Figaro adianta que 75 bombeiros ficaram feridos. Já em Espanha, os incêndios afetaram já 77 mil hectares, obrigaram à retirada de mais de 100 mil pessoas dos locais onde se encontravam. O selecionador de futebol de Espanha visitou desalojados em Las Rosas, em Madrid. Luís de la Fuente diz que a obrigação de todos é ajudar e que as pessoas são, neste momento, o mais importante.
2: Intentar hacer feliz un poquito, alegrar un poquito, aunque sean unas horas, a toda la gente que lo está pasando tan mal. Y creo que, insisto, es nuestra obligación intentar ayudar en la medida que podamos. Las personas es lo más importante.
1: O primeiro-ministro espanhol esteve esta manhã em Ávila, onde agradeceu a ajuda enviada ontem por Portugal, uma equipa com cerca de 130 operacionais. O INEM pode perder mais de 100 ambulâncias com a nova lei orgânica que entra em vigor no início de agosto. A denúncia é feita pela Comissão de Trabalhadores do Instituto de Emergência e pelo Sindicato dos Técnicos de Emergência Pré-Hospitalar. Em declarações à M80, o presidente do sindicato, Rui Lázaro, diz que está em causa diretamente o socorro à população.
3: Não nos resta alternativa se não pedir um esclarecimento urgente à Sra. Ministra da Saúde, que caso não o faça até de 1 de agosto, que é quando entra em vigor a nova lei orgânica do INEM, avançaremos com várias ações reivindicativas, está tudo em cima da mesa, desde manifestações a greves, até que esta medida seja revertida, sobretudo para preservar a qualidade e a quantidade de cuidados aos cidadãos.
4: E essas ações de luta podem acontecer quando? Caso não haja, obviamente, uma resposta?
3: Então, para começar, ainda na primeira quinzena de agosto. Estender-se-ão até que sejam revertidas.
1: Declarações à jornalista Catarina Leite. O INEM poderá ficar em breve com menos 100 ambulâncias. Para a Arábia Saudita, sim, mas para um clube diferente do inicialmente noticiado. De acordo com o jornal Record, o médio português do Sporting Pote sairá dos Leões, não para o Al Diriyah, treinado por Bruno Lage, mas sim para o Al Ittihad, onde jogam os portugueses Danilo e Roger Fernandes. A transferência deverá ser anunciada nos próximos dias. Depois de Trincão, mais um jogador do Sporting a caminho da Arábia Saudita.
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1: Boa tarde, bom domingo com M80. Eu sou o Francisco Gil, tenho Eye of the Tiger, banda sonora de Rocky, dos Survivor. Depois, Primitive Reason na M80.

0: Eles que estão de regresso e também tocam aqui na M80, os Primitive Reason. A seguir à sequência grande e tem de tudo um pouco. Kim Carnes, Gift, os Queen, Ana Carolina, David Bowie e os Rádio Macau.
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0: Amanhã sempre longe demais. Os Rádio Macau, que têm concertos marcados com o apoio da M80 e graças à loucura que foi a compra de bilhetes para os concertos, vão alargar a tour um pouco por todo o lado. 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Daqui a pouco, Billy Idol, Hot in the City.
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5: Boa tarde. Foi detido aquele que se suspeita que seja o cúmplice no atropelamento durante o evento de orgulho LGBTQI+, em Berlim, na Alemanha, com suspeito a ter nacionalidade iraniana. O atropelamento aconteceu na noite de ontem, sábado. Uma pessoa morreu, 16 ficaram feridas, algumas com gravidade. A imprensa alemã revela que o principal suspeito continua a monte. Terá 21 anos, será simpatizante do Estado Islâmico, com as autoridades alemãs a tratarem este atropelamento como atentado terrorista. O INEM pode perder mais de 100 ambulâncias com a entrada em vigor da Lei Orgânica do INEM no início do mês de agosto. Faltam poucos dias. A denúncia é feita pela Comissão de Trabalhadores do Instituto de Emergência e pelo Sindicato dos Técnicos de Emergência Pré-Hospitalar. Em declarações à M80, o presidente do sindicato, Rui Lázaro, diz que está em causa o socorro à população e, por isso, há essa ameaça de se avançarem com ações de luta já no próximo mês.
6: Não nos resta alternativa se não pedir um esclarecimento urgente à Sra. Ministra da Saúde, que caso não o faça até de 1 de agosto, que é quando entra em vigor a nova lei orgânica do INEM, avançaremos com várias ações reivindicativas, está tudo em cima da mesa, desde manifestações a greves, até que esta medida seja revertida, sobretudo para preservar a qualidade e a quantidade de cuidados aos cidadãos.
7: E essas ações de luta podem acontecer quando? Caso não haja, obviamente, uma resposta?
6: Então, para começar, ainda na primeira quinzena de agosto. Estender-se-ão até que sejam revertidas.
5: O INEM poderá ficar em breve com menos 100 ambulâncias. A segunda-feira irá começar com um novo aumento no preço dos combustíveis. A partir de amanhã, o gasóleo irá subir 7,5 cêntimos por litro, já a gasolina irá ficar mais cara, cerca de 2 cêntimos por litro. Um aumento que se soma ao aumento da passada segunda-feira, em que o gasóleo subiu mais de 11 cêntimos e a gasolina subiu 6 cêntimos por litro. Uma redução salarial de 93%. LeBron James deixa os LA Lakers com o basquetebolista a assinar pelos Sixers. Isso significa, na prática, abdicar de um salário anual de 47 milhões de euros por temporada para receber, por ano, cerca de 3 milhões de euros. Ao longo dos mais de 20 anos na NBA, só em contratos para jogar, LeBron James já acumulou mais de 500 milhões de euros.
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0: Bem-vindo ao M80 Top 10, eu sou a Sandra Ferreira. Hoje viajamos até à Califórnia para conhecer as 10 canções mais populares dos Red Hot Chili Peppers. Uma banda que conseguiu misturar funk, punk e rock alternativo como poucas. Anthony Kiedis, Flea, John Frusciante e Chet Smith criaram algumas das canções mais marcantes dos anos 90 e 2000. Então vamos descobrir se estas 10 são também as suas favoritas. Uma hora para ouvir 10 músicas dos Red Hot Chili Peppers.
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0: No início dos anos 90, os Red Hot Chili Peppers viviam uma das fases mais turbulentas da carreira. O guitarrista John Frusciante tinha saído da banda em 92 e para o substituir entrou Dave Navarro, vindo dos Jane's Addiction. O álbum que gravaram nessa fase acabou por ser assim o mais sombrio da banda, chama-se One Hot Minute, e nele estão duas músicas que continuam a valer. Uma delas, Aeroplane, e este, My Friends, que eu escolhi para abrir o top destas 10 músicas mais ouvidas dos Red Hot Chili Peppers.
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1: Começamos bem e My Friends em décimo lugar. Eu adoro esta música e adorei ouvir este álbum, One Hot Minute. Precisamente porque é bastante tenso. Adorava também a outra música, o Aeroplane. Bom, isto começou bem, vai ficar ainda melhor, mas antes de ouvirmos um dos sucessos do álbum Blood Sugar Sex Magik, tenho uma pergunta para os fãs. Os Red Hot Chili Peppers fizeram uma versão de uma música de Stevie Wonder. Isto é verdade ou é mentira? No final do top trago a resposta. Agora a música que nasceu de uma oferta. Nina Hagen foi namorada de Anthony Kiedis e também sua musa, quando ele tinha por volta de 20 anos. Na altura, ela ofereceu-lhe um casaco e disse-lhe que quanto mais damos, mais recebemos. E Kiedis diz que esta sementinha lhe ficou na cabeça durante muito tempo e que serviu de inspiração para este giveaway e deu à banda o primeiro Grammy da carreira e ainda abriu portas da MTV para milhões de novos fãs. Em nono lugar, giveaway.
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0: vêm mais clássicos dos Red Hot Chili Peppers. Fique por aí. O M80 Top 10 continua já a seguir.
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0: Uma hora, 10 músicas de uma banda ou artista. Hoje temos as mais ouvidas dos Red Hot Chili Peppers. E a 9 de julho de 2002 sai By The Way, oitavo álbum de estúdio. Foi número 1 em diversos países e consolidou os Red Hot Chili Peppers como uma das maiores bandas do planeta. Em oitavo lugar temos a música que deu nome a este disco.
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1: A rapariga que é referida neste By The Way tem um nome, chama-se Dani. É uma personagem inspirada em várias mulheres que Anthony Kiedis conheceu e que já tinha sido sugerida, já tinha aparecido em Californication. 4 anos depois, os Red Hot Chili Peppers recuperaram-na para vai contar o resto da história. É uma vida inquieta, rebelde, com um final trágico. E aqui está essa história e a música que se chama Dani California, em 7º lugar.
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1: Esta música abre o álbum Stadium Arcadium, o primeiro álbum duplo da banda, um disco que lhes valeu 7 Grammys e marcou o auge comercial dos Red Hot Chili Peppers. No número 6, temos uma música que tem o riff de guitarra mais difícil que John Frusciante já tocou. O guitarrista contou que teve de praticar durante meses e meses até conseguir tocá-la de forma consistente em palco. A letra fala de recomeços, crescimento pessoal e da capacidade de deixar para trás os erros do passado. Então, em sexto lugar, ouvimos Snow A-Hole.
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1: E chegou a altura de voltarmos ao álbum Blood Sugar Sex Magik para ouvir a canção mais pessoal de Anthony Kiedis. Nasceu num regresso a casa em 1991. Anthony Kiedis estava a tentar manter-se longe das drogas numa fase em que se sentia completamente sozinho. Depois de um ensaio, entrou no carro, começou a pensar em tudo o que tinha perdido e escreveu um texto muito pessoal, assim quase como um desabafo. E dessas palavras nasceu a canção que vamos ouvir agora. É um dos momentos mais honestos da história dos Red Hot Chili Peppers. É também a minha música preferida da banda. Ficou em quarto lugar. Chama-se Under the Bridge.
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0: Red Hot Chili Peppers sempre foram uma banda de muita energia física. Desde os primeiros concertos nos anos 80, que Flea e Anthony transformavam cada atuação numa explosão de adrenalina. E eu acho que a música que vamos ouvir agora, e que está em terceiro lugar neste top, resume bem tudo isso, essa identidade. A letra fala da necessidade quase compulsiva de criar, viver e continuar em movimento. Em palco tornou-se rapidamente uma das músicas mais celebradas pelos fãs. Então, vamos ouvir Can't Stop.
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1: Qual é a canção mais popular dos Red Hot Chili Peppers? A reta final do M80 Top 10 chega já a seguir.
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1: E estamos de volta ao M80 Top 10 Red Hot Chili Peppers. Já conhecemos as músicas do décimo ao terceiro lugar e restam apenas duas canções. Duas músicas que representam melhor do que nenhuma outra os altos e baixos da história desta banda. Em segundo lugar, está uma das letras mais profundas, alguma vez escritas por Anthony Kiedis. Durante muitos anos, os Red Hot Chili Peppers perderam amigos para a dependência das drogas. Ilel Slovak, guitarrista fundador da banda e um dos melhores amigos de Flea e de Anthony, morreu em 88 devido a uma overdose. E Other Side reflete precisamente essas perdas e as batalhas contra os vícios.
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1: Os Red Hot Chili Peppers fizeram uma versão de um tema de Stevie Wonder. É verdade ou mentira? É a verdade, verdadeinha. Chama-se Higher Ground e a cover aparece no álbum Mother's Milk de 1989 e tornou-se uma das versões mais conhecidas da banda, com o baixo de Flea a transformar o funk original numa descarga de rock. E agora sim, estamos prontos para ouvir aquela que ficou em primeiro lugar no top 10 das músicas mais ouvidas dos Red Hot Chili Peppers. No topo está a canção que melhor resume o universo da banda. Californication fala da indústria do entretenimento, dos sonhos de Hollywood, da fama, da cultura de celebridades e do lado menos brilhante da Califórnia. Curiosamente, a palavra Californication já existia antes da música, era usada de forma crítica para descrever a influência cultural da Califórnia sobre o resto do mundo e a banda transformou-a num hino. Lançada em 1999, ajudou a fazer do álbum Californication um dos discos mais vendidos da história da banda, com mais de 15 milhões de cópias vendidas. Com mais de 3,4 mil milhões de reproduções e visualizações combinadas nas principais plataformas, é a canção mais popular dos Red Hot Chili Peppers, indiscutivelmente. No primeiro lugar do M80 Top 10, tinha que ser este Californication.
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0: depois do primeiro concerto num pequeno clube de Hollywood, os Red Hot Chili Peppers continuam muito influentes. Flea continua a estudar música, aprendeu o trompete e lançou um disco. Anthony Kiedis mantém a paixão pela escrita. Chet Smith é um dos bateristas mais respeitados da sua geração. E John Frusciante, depois de várias entradas e saídas, continua a ser, para muitos fãs, a alma musical da banda. O M80 Top 10 teve a sonoplastia de Nuno Caixeira e produção e apresentação minha, que sou a Sandra Ferreira. Obrigada por ter estado desse lado e até ao próximo Top da Música da Sua Vida.
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4: Boa tarde. O INEM pode ficar com menos 100 ambulâncias já no início de agosto, com a entrada em vigor da nova lei orgânica. A denúncia é feita pela Comissão de Trabalhadores do INEM e pelo Sindicato dos Técnicos de Emergência Pré-Hospitalar. O líder do sindicato, Rui Lázaro, fala de uma situação que vai afetar dezenas de concelhos.
5: Isto afeta diretamente 71 concelhos, mas indiretamente todo o país, uma vez que os meios diferenciados do INEM ocorrem muitas vezes para regiões fora do próprio concelho, fora da área de atuação.
4: O sindicato não coloca de parte a possibilidade de greves e protestos já no mês de agosto. Em Espanha, os operacionais portugueses estão mobilizados no combate aos incêndios em Ávila. É um trabalho que não para perante as condições, que são complicadas. O comandante David Lobato, que lidera a Força Especial Portuguesa, explica que trabalho está a ser feito.
6: E nós, neste momento, o que estamos a fazer é proteção a pessoas, proteção a bens e animais, e também alguma preocupação ainda com os três grupos que temos, por assim dizer, toda a força a trabalho. Estão uns a fazer proteção, outros já a fazer consolidação e outros, neste momento, também a fazer combate noutras linhas, portanto, em três pontos distintos do objetivo que nos foi dado pela Unidade de Militar de Emergência, que é o incêndio não passar uma estrada, que é a Municipal 501, e não passar essa estrada. Portanto, esse objetivo para já está a ser concretizado. Vamos ver como é que corre o período da tarde.
4: O comandante David Lobato, em declarações à agência Lusa, são cerca de 130 os operacionais portugueses que estão a apoiar o combate aos fogos na região de Ávila, em Espanha. Lando Norris venceu o Grande Prémio da Hungria de Fórmula 1. É a primeira vitória do piloto da McLaren nesta temporada. Em segundo lugar, cortou a meta Max Verstappen, da Red Bull, e a fechar o pódio Kimi Antonelli, da Mercedes. Kimi Antonelli, aliás, continua a liderar a classificação geral de pilotos, com 219 pontos, mais 50 do que Lewis Hamilton, piloto da Ferrari. Fechamos com o trânsito deste domingo. A esta hora, em direção a Lisboa, trânsito condicionado na Autoestrada do Norte, em Vila Franca de Xira. Acidente ao quilómetro 22, duas vias ocupadas. Está a afetar a circulação. Para evitar o congestionamento no carregado, pode optar pela A10 em direção à Crele para a Alverca, onde depois pode retomar a A1 em direção a Lisboa. Para a Ponte 25 de Abril, trânsito lento a partir do Feijó na A2 para as portagens de Almada para a capital. A norte, no Porto, um acidente na VCI perto do nó da A3 a dificultar o trânsito no sentido Freixo a Rábida a partir do Estádio do Dragão. Mais informações ao longo da tarde deste domingo. 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
12: Não tem de esperar mais, chegou a melhor altura do fim de semana. Está na hora de mais uma viagem aos anos 90, comigo, Wanda Miranda. Moda, política, cinema, televisão e, sobretudo, claro, música. Cabe tudo no Geração 90. E hoje vamos diretos a 1996.
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12: Portanto, 1996, nem a propósito, foi o ano em que Jorge Sampaio chegava à presidência da República, em que Boris Yeltsin voltava a ser reeleito presidente da Rússia e em que Bill Clinton voltava a ser reeleito presidente dos Estados Unidos. Já no que toca ao desporto, a atleta Fernanda Ribeiro cortava a meta nos Jogos Olímpicos de Atlanta, na prova de atletismo de 10 mil metros.
14: E Fernanda Ribeiro agora sim a desgastar completamente o Banco de Juntos-se-á. Título para Portugal, Fernanda Ribeiro, recordista do mundo dos 5 mil metros, campeã da Europa, campeã do mundo e campeã olímpica dos 10 mil metros.
12: Foi um daqueles momentos que arrepiaram um país inteiro, quando a Fernanda subiu ao pódio para receber a medalha de ouro enquanto tocava o hino nacional. Que orgulho gigante em ser português e ver uma portuguesa chegar à medalha de ouro nos Jogos Olímpicos. E aproveitando o embalo, é mesmo em português que arranca esta viagem com a chegada dos Clã ao top nacional. O álbum Luso Qualquer Coisa foi tão, mas tão bem recebido pela crítica que a banda foi considerada a banda revelação nos prémios Blitz de 1996. E é por isso que começamos com eles. Pois é, dos Clã arranca um novo Geração 90 aqui na M80.
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You'll See, na voz de Madonna, uma música obrigatória nesta viagem a 1996. Porque, afinal, Madonna é Madonna, tem de estar sempre presente. Tal como o cinema está sempre também por aqui no Geração 90. Não dá para passar ao lado. Especialmente porque 96 foi o ano de estreia do primeiro Missão Impossível.

0: Este foi o filme que trouxe de volta o glamour e o suspense do cinema de espionagem. Tínhamos um Tom Cruise no papel principal. A icónica cena do cofre pendurado tornou-se símbolo de tensão cinematográfica. Foi um autêntico marco que deu início a uma das séries de filmes mais duradouras de Hollywood. Mas Tom Cruise não ficou por aqui neste ano. Também conquistou corações ao aterrar no grande ecrã como Jerry Maguire.
1: My name is Jerry Maguire. I'm a sports agent. You could say I'm at the top of my game, but something just isn't right.
2: Jerry Maguire!
1: What can I do for you, Rod?
2: Show me the money. Show me the money!
0: Um filme que surgiu com comédia, romance e drama desportivo, tudo em pouco mais de duas horas. Jerry Maguire lançou Cuba Gooding Jr. ao Oscar e também foi à conta deste filme que surgiram frases icónicas como Show me the money, conhece? Não se pode negar que 1996 foi um ano em grande para a sétima arte.
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0: É isso, está na M80 a ouvir o Geração 90 e ainda há muita coisa para ouvir por aqui. Fique connosco.
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1: Bem-vindo e bem-vinda, sou a Wanda Miranda e sou eu que, semana sim, semana não, conduzo pelos melhores e mais interessantes acontecimentos dos anos 90. Porque, de facto, esta década trouxe muitas novidades. Por cá, por exemplo, estreava o icónico Contra a Informação, o programa de sátira política com bonecos das maiores figuras do Estado e da sociedade portuguesa. Quanto à música, eis que surge uma Lauryn Hill a dar voz a um clássico de Roberta Flack. Foi em 1996 que os Fugees transformaram Killing Me Softly numa versão mais moderna, onde misturaram hip-hop, soul e rhythm and blues. A música é icónica e começa assim. Strumming.

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1: Está, né? M80 e está muito bem, claro. E hoje decidi levá-lo e levá-la a 1996, nesta edição de Geração 90. Lembra-se o que é que andava a fazer nessa altura? Eu confesso que estava mais ligada à música do que à televisão, porque com a chegada de 1979, dos Smashing Pumpkins, era impossível não ficar colada a ouvi-los em loop. E embora Melancholy and the Infinite Sadness tenha sido lançado em 1995, é só em 96 que singles como 1979, Tonight Tonight e Zero conquistam toda a gente. Para entender o fenómeno, este álbum foi certificado 10 vezes platina e está na lista dos 200 álbuns definitivos do rock and roll. E é por isso que tinham que se juntar a nós. Smashing Pumpkins, 1979, na M80. É para aumentar o volume.

0: Estamos a aproximar-nos da reta final deste Geração 90, dedicado a 1996, e quando falamos de anos 90, temos, obrigatoriamente, falar de Oasis. Juntaram-se em 1991 e, depois de anos de sucesso, de discussões públicas, sim, também houve muitas, e reconciliações privadas, houve uma coisa que os fez sempre continuar: a música, claro. E em 96 já contavam com muitas canções que se tornaram hinos intemporais, que atravessaram gerações e que continuam a arrepiar como no primeiro dia. Don't Look Back in Anger é um desses hinos, um dos maiores clássicos dos Oasis e uma das músicas mais cantadas em todo o mundo, tal como a que vai ouvir agora, que dispensa qualquer tipo de apresentações, mas ainda assim, cá vai, Wannabe, as Spice Girls.
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E chegámos ao fim, é verdade. O que é bom passa depressa, não é? Foi o novo Geração 90, desta vez sobre 1996, em que falámos de muita coisa. Isso está já com uma lágrima no canto do olho, porque só chegou agora, não se preocupe, porque fica tudo disponível na app Rail, onde pode ouvir todos os nossos conteúdos e também no site da M80 em m80.pt. E para acabarmos em bom, porque já sabe que eu só trabalho assim, não é? Em bom, trago-lhe Counting Crows. Mas porquê é que os Counting Crows escolheram esse nome, banda? Estava a perguntar e não estava. Então, a verdade é que também não sei. O que sei é que a banda vendeu mais de 20 milhões de discos e foi eleita pela Billboard como a 8ª melhor banda alternativa de todos os tempos. Tem impacto ou não? Então, eu sou a Wanda Miranda, a produção foi da nossa Camila Bairrada e a sonoplastia do Nuno Caixeira. Eles são os Counting Crows e tocam agora na M80 A Long December.

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1: Então e esse fim de semana? Tem corrido bem? Com certeza bem e rápido. Digo eu. No ar, Paulo Fialho. Bem-vindo bem a Muitente e de longe também às músicas, artistas e bandas da sua vida. Começamos com Bruce Springsteen. Daqui a pouco, Dancing in the Dark.

0: O Silence 4, em 80, A Little Respect. E hoje é dia 26 de julho, é um dos meus dias favoritos. Hoje é dia dos avós são as pessoas que basicamente conseguem dizer, levam um casaquinho em pleno mês de julho, agosto, ou o que seja, e de alguma forma acabam sempre por ter razão. De qualquer forma, são também os super-heróis de avental que têm um pacote de bolachas sempre escondido e que dizem, come mais um bocadinho. Feliz dia dos avós. Daqui a pouco, You Will Lose and the News, The Power of Love, no ranking de 6 músicas seguidas.
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14: Muito boa noite, sou eu, a partir de agora é comigo. Ficamos juntos até às 10 com De Longe, a música da sua vida. Aposto que uma que vem aí é uma delas. It's a Hard Life, Queen.

É o amor e é a música. Está na M80, de longe, a música da sua vida. Acabámos de ouvir então a HMB e a Carminho. 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Já agora vamos também até ao Instagram, porque não? Passe no nosso Instagram, saiba e veja também o que é que andamos a fazer. Há coisas divertidas por lá, garanto. Agora seguimos com Phil Collins, daqui a pouco também Delfins e Buggles.

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0: Aqui tudo Bill, aqui com este menino. Está na M80, de longe, a música da sua vida. Tenha um excelente resto de domingo. Ainda falta um bocadinho, não é? Boa semana, está quase também a começar. Ou então boas férias, se for caso disso. Por aqui há sempre, de longe, as músicas da sua vida. A próxima é dos Black Eyed Peas, Mascanada. Logo depois, Rita Lee, é já daqui a pouco.
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3: Olá, boa noite. Obrigada por estar aí desse lado. Pode também ouvir a emissão da M80 através da aplicação Rail. Tenho para si Alphaville, chutes e pontapés e muito mais.

0: É isso, à minha maneira, chutes e pontapés na M80, de longe a música da sua vida. Pode ouvir-nos à sua maneira, pode ser através do FM, pode ser através do site M80.pt, pode ser através da aplicação Rail. Você é que manda, aí desse lado você é que manda, o que importa é estar aqui juntinho com as músicas da sua vida. Ora bem, dizer que há passatempos, há sempre passatempos aqui na M80, saiba o que é que está a acontecer em M80.pt, temos por lá uma secção de passatempos, ok? Faça isso e não perca as melhores oportunidades. John Cougar Mellencamp, daqui a pouco. 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

0: O anzol dos Rádio Macau na M80, de longe, a música da sua vida. Muito boa noite, uma ótima semana que está quase a começar. Boas férias, se for caso disso, pode também ir acompanhando o verão da M80 através das redes sociais. Estamos pelo Instagram, M80 Rádio. Veja também por que festivais é que vamos estar, as festas da M80. Pode acompanhar-nos, estar junto de nós através das redes sociais ou então em M80.pt. Eu volto no próximo sábado às 8 da noite, agora Milk and Sugar.
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1: Olá, M80, muito boa noite. Final de domingo, juntos até à meia-noite, na rádio que tem sempre de longe as músicas da sua vida. Começamos tão bem esta hora. Vêm os grandes Guns N' Roses. Boa noite, bom final de domingo.

As asas do GNR a passarem na M80 no final de domingo. A seguir avançamos com 6 músicas de seguida. Recordamos Bonnie Tyler, Holding Out for a Hero, ela que nos deixou há poucos dias, mas que deixou grandes canções para recordarmos para sempre. Também ouvimos Madonna, é uma das minhas favoritas, Open Your Heart, e ainda o Scott Robin, When Your Heart Is Beating.

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E depois, a Marisa Monte, o sonzinho do Brasil, a fechar as 6 músicas seguidas na M80. E depois, o que é que temos na M80? Claro está, temos de longe as músicas da sua vida. A seguir com Shakira, Hips Don't Lie, vamos abanar a anca. Passa por cá Bob Sinclair com Love Generation e ainda a Lana Miles com

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1: Vamos embora para a última hora juntos até à meia-noite neste final de domingo aqui na EM80, sempre de longe com as músicas da sua vida e a seguir com a grande Tina.

está entregue, Seite de Cor. É o Paulo Gonzo na M80, no seu final de domingo. Música em português para ouvir daqui a pouco nas 6 de seguida, com o Pedro Abrunhosa e Se Eu Fosse Um Dia o Teu Olhar. Ouvimos também os contentores dos Chutes e Pontapés, mas quem dá o pontapé de saída são os In Excess com Need You Tonight. O meu nome é Cláudia Macedo, continuo na companhia da M80.

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E já está, os chutos e pontapés contentores a passar na M80 e a fechar as seis músicas de seguida. O meu nome é Cláudia Macedo, estou de saída para o final da hora. Ainda passam por cá os Radiohead com Creep, também os Eurythmics, When Tomorrow Comes. Primeiro a Rihanna com Don't Stop the Music. Na M80, já sabe, tem sempre as musics da sua vida, de longe, as músicas da sua vida. Boa noite, boa semana.

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